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Bem-vindos à emissão de hoje, dia 10 de junho de 2026, quarta-feira. Estes são os principais títulos das notícias. Erdogan, estratégia da Turquia para erradicar o terrorismo na sua origem está a dar resultados. Turquia assina um acordo de acolhimento da COP31 antes da cimeira climática histórica do outono. Estados Unidos da América lançaram ataques aéreos massivos contra o Irão e Teherão emitiu um alerta. Seis nações bloqueiam o ministro das Finanças israelita devido à violência dos colonos. Câmara dos Representantes dos Estados Unidos aprova projeto de lei de imigração de 70 mil milhões de dólares. NASA anunciou os quatro astronautas selecionados para a missão Artemis 3. Entre polémicas e problemas, o Mundial entra em turbulência. O presidente Recep Tayyip Erdogan afirmou que a Turquia alcançou importantes sucessos em segurança, tanto a nível nacional como internacional, graças à sua abordagem de eliminar o terrorismo na origem. Em discurso em Ankara, o presidente Erdogan disse que a reunião teve como objetivo aumentar a consciencialização sobre o documento de política de segurança nacional da Turquia. Este documento descreve as avaliações de ameaças e os objetivos da política externa do país. Erdogan observou que a Turquia adotou uma estratégia de segurança mais ativa depois da tentativa de golpe de 15 de julho de 2016. Acrescentou que esta mudança incluiu operações transfronteiriças no Iraque e na Síria, afirmando que essas operações marcaram o início de uma nova era de segurança para a Turquia.

0: A Turquia assinou o acordo de país anfitrião para a Conferência da ONU sobre a mudança do clima desde outono, a COP31, durante um encontro em Bonn, na Alemanha. O ministro do Meio Ambiente, Urbanização e Alterações Climáticas da Turquia, Murat Kurum, que também atua como presidente da COP31, participou na cerimónia de assinatura durante a Conferência de Mudança do Clima de Bonn e informou o ministério numa publicação na plataforma turca de redes sociais En Sosyal. Ele assinou o protocolo com Simon Steele, secretário executivo da Convenção-Quadro das Nações Unidas sobre a Mudança do Clima. Depois da assinatura, Kurum afirmou que a cooperação construtiva da Turquia com a Secretaria da ONU continuaria a crescer nos próximos dias. Durante a sua visita a Bonn, Kurum também manteve conversas sobre a realização da COP31 na Turquia, prevista para novembro deste ano. Os Estados Unidos lançaram ataques aéreos em larga escala contra o Irão, depois da queda de um helicóptero de ataque americano perto do Estreito de Hormuz no dia anterior. A imprensa estatal iraniana relatou explosões e o som de sirenes de ataque aéreo em diversas áreas costeiras, incluindo Sirik, a ilha de Kish e Bandar Abbas. O Comando Central dos Estados Unidos declarou que os ataques foram realizados sob ordens do presidente Trump. A operação foi descrita como uma medida de autodefesa e uma resposta proporcional ao que os Estados Unidos chamam de agressão iraniana. Enquanto isso, o Irão alertou para uma possível retaliação. O ministro dos Negócios Estrangeiros, Abbas Araghchi, afirmou que os Estados Unidos deveriam deixar a região se querem proteger a sua segurança e declarou que o Irão não deixará nenhum ataque ou ameaça sem resposta.
1: Iremos apresentar de seguida as notícias da emissão em português da Rádio Voz da Turquia.
0: A França proibiu a entrada no país do ministro das Finanças israelita, Bezalel Smotrich, figura da extrema-direita, devido ao seu alegado envolvimento em atos de violência perpetrados por colonos israelitas na Cisjordânia ocupada. A decisão foi tomada em coordenação com o Reino Unido, Canadá, Austrália, Noruega e Nova Zelândia. O ministro dos Negócios Estrangeiros francês, Jean-Noël Barrot, afirmou que Smotrich defende a anexação da Cisjordânia, o estabelecimento de novos colonatos e políticas inaceitáveis para a comunidade internacional. Uma proibição semelhante já tinha sido imposta ao ministro da Segurança Nacional israelita, Itamar Ben-Gavir. A França também teve como alvo líderes de colonatos e indivíduos ligados à violência. A Câmara dos Representantes dos Estados Unidos aprovou um pacote de financiamento de 70 mil milhões, com 212 votos contra e 214 a favor, apesar da oposição dos democratas. Este resultado foi visto como uma vitória para o presidente da Câmara, Mike Johnson, e pôs fim a um impasse sobre o financiamento das operações de imigração do Departamento de Segurança Interna. O projeto de lei financiará o Serviço de Imigração e Alfândega dos Estados Unidos e a Alfândega e Proteção de Fronteiras, pelo restante do mandato do presidente Trump. Johnson descreveu o projeto de lei como 3 anos de financiamento. O Senado também aprovou o projeto de lei sem apoio democrata por 52 votos a 47. A NASA anunciou os 4 astronautas que participarão na missão Artemis 3, o último voo de teste antes do regresso de humanos à Lua. O diretor de operações de voo, Norman Knight, afirmou que a missão será uma das mais complexas da NASA, realizando testes críticos em órbita da Terra. A missão, com duração prevista de 2 semanas, ocorrerá em 2027 e servirá como um ensaio geral para futuras operações lunares. O gerente do programa Artemis, Jeremy Parsons, declarou que o próximo passo será uma aterragem tripulada próxima do Polo Sul da Lua, como parte da Artemis 4, em 2028. Antes do Mundial começar, houve debate sobre quem poderia entrar nos Estados Unidos. As regras de imigração da administração dos Estados Unidos transformaram-se numa crise concreta assim que o torneio começou. O somali Omar Abdul Kadir Artan, selecionado pela Confederação Africana de Futebol para atuar no Mundial e eleito o melhor árbitro masculino da África em 2025, teve entrada negada nos Estados Unidos. A FIFA confirmou que o árbitro somali não poderá participar no torneio. O governo dos Estados Unidos justificou a decisão, citando preocupações em relação a verificações de segurança. As restrições de vistos e de entrada não afetam apenas os árbitros, mas também as seleções e os apoiantes. Medidas de segurança foram reforçadas na chegada da seleção iraniana, enquanto se relatou o cancelamento de autorizações de viagem de muitos apoiantes escoceses no último minuto. O ex-jogador do Arsenal e da seleção inglesa Ian Wright descreveu o torneio, devido a essas falhas, como o Mundial do Caos. A Federação de Futebol do Irão anunciou que a cota de ingressos para o Mundial foi cancelada uma semana antes da partida.

partida de abertura. Segundo as regras da FIFA, cerca de 8% dos ingressos por partida são destinados às seleções que disputam o torneio, para que as federações nacionais possam vendê-los aos seus apoiantes. A seleção iraniana, que no grupo enfrentará a Nova Zelândia, Bélgica e Egito, disputará todas as partidas da fase de grupos em território dos Estados Unidos. A federação afirmou que, nas condições atuais, não foi possível disponibilizar sequer um ingresso para os apoiantes e não detalhou quem tomou a decisão de cancelar a cota. Diz-se que esta situação prejudicou muitos apoiantes iranianos que organizaram as suas viagens confiando no processo oficial. Estas são as notícias de hoje. Obrigada por nos estar a acompanhar.

mais ágil, mais avançado. Dois novos protótipos estão prontos. Este gigante, que aparece nos radares inimigos tão pequeno como uma abelha, vai estar nos céus em 2029. Os novos protótipos do CAN e todos os detalhes aqui e agora. Olá! Vamos apresentar os mais recentes desenvolvimentos do CAN, o projeto de orgulho da indústria da defesa turca. Surgiram novos protótipos deste caça de quinta geração que impressionou o mundo inteiro com o seu primeiro voo e várias alterações importantes chamam a atenção. Vamos partilhar a análise abrangente escrita por Sertaç Aksan para a TRT-Haber. Se estás pronto, vamos ouvir juntos a história da nova estrela da Pátria Celeste.

O Can, protagonista da indústria de defesa turca na pátria celeste, começou o novo ano a grande velocidade. Ao contrário do primeiro protótipo que encontrou os céus no ano passado, existem agora mais duas plataformas prontas. Uma destas plataformas é o protótipo denominado P1. Os principais testes de voo do projeto serão realizados com esta aeronave. A outra plataforma que vemos pela primeira vez é conhecida na aviação como Iron Bird, ou Pássaro de Ferro. Trata-se, na verdade, de uma plataforma onde são testados todos os sistemas críticos e respectivos subsistemas de uma aeronave, especialmente o sistema de controle de voo. De forma mais clara, os dois protótipos Can, atualmente na posse da TUSAS, vão voar sempre que houver oportunidade ao longo deste ano. Já na plataforma denominada Iron Bird, vão ser realizados todos os testes críticos em terra. Que tipo de alterações existem nas plataformas Can? Antes de responder esta questão, é importante salientar que trabalhamos com informação limitada. As observações baseiam-se em imagens e excertos de vídeo disponíveis, pelo que estamos a formular hipóteses sobre as alterações efetuadas. Sem fotografias detalhadas e estáticas, ou sem um vídeo que permita observar a plataforma em profundidade, é praticamente impossível identificar corretamente todas as mudanças. Ao observarmos as duas plataformas posicionadas logo atrás do primeiro Can que voou, o primeiro aspecto que salta à vista é um design mais compacto e harmonioso. Também se percebe que a aeronave foi ligeiramente encurtada e reduziu um pouco as suas dimensões. Naturalmente, uma das áreas que mais atrai a atenção é a secção frontal. Nos novos protótipos do Can, o nariz apresenta um aspecto mais robusto. É razoável afirmar que foram efetuadas revisões de acordo com o radar Murat AESA, desenvolvido pela Aselsan. O motivo desta alteração é a integração do novo radar. Já que falamos desta zona, vale a pena abrir um parênteses sobre a cúpula. Também aqui existem alterações. Convém referir que esta secção possui uma estrutura especial desenvolvida para impedir que os sinais dos radares inimigos afetem o Can. Ao continuar a análise das novas aeronaves, nota-se igualmente que as entradas de ar mudaram tanto posição como dimensão. Em comparação com o primeiro modelo, as entradas de ar encontram-se mais próximas do cockpit. Observam-se ainda diferentes pequenos painéis na extremidade dianteira, na secção central e junto às suas asas traseiras. Acredita-se que estas áreas distribuídas por toda a fuselagem sejam antenas embutidas. O Can não possui antenas externas salientes. Todas estão integradas na fuselagem. Isto preserva a estrutura aerodinâmica da aeronave e contribui significativamente para a sua característica de baixa observabilidade. Os compartimentos destinados ao sistema eletro-óptico de designação de alvos Toygun e ao sistema de busca e seguimento por infravermelhos, ambos desenvolvidos pela Aselsan, são claramente visíveis no novo protótipo. Estes sistemas permitem ao Can localizar facilmente alvos inimigos a grandes distâncias, sem revelar a sua própria posição. Quando o Can realizou o seu primeiro voo, a aeronave pareceu-nos extremamente grande e imponente. Contudo, apesar do seu tamanho, descobrimos que os sistemas especiais que transporta fazem com que apareça nos radares inimigos tão pequeno como uma abelha. Com o passar do tempo, algumas alterações estruturais tornaram-se evidentes nos novos protótipos do Can. A nova plataforma é ligeiramente mais pequena, mas apresenta uma configuração mais atlética. A cobertura

do cockpit passou a ser uma peça única e tudo indica que o objetivo é reduzir a resistência do ar a velocidades supersónicas. No novo protótipo do Can, verifica-se que os trens de aterragem traseiros foram alargados e posicionados mais para os lados. Além disso, a distância entre os dois motores localizados na parte traseira aumentou em relação ao primeiro protótipo. Um dos detalhes que não escapou aos observadores mais atentos encontra-se no interior do cockpit. O sistema Toolgar, desenvolvido pela Aselsan, pode ser visto em algumas fotografias. Como é sabido, este sistema projeta no visor do capacete do piloto todas as informações críticas de voo e de missão de que necessita.

Espera-se que o primeiro protótipo do CAN, cujo voo testemunhámos no ano passado, realize mais um voo até o mês de junho. O objetivo é que a segunda plataforma produzida encontre a pátria celeste ainda este ano, ou mais tardar nos primeiros meses do próximo ano. Enquanto estas duas plataformas continuam os testes em voo, a terceira plataforma, denominada Iron Bird, enfrentará desafios extremamente exigentes em terra. No final, caso não haja alterações nos planos, espera-se que a primeira série de produção do CAN entre ao serviço em 2029. Em 2032, prevê-se que esteja concluída a integração do motor nacional. Continuaremos a acompanhar de perto a evolução do CAN, o nosso caça nacional e a joia da indústria de defesa turca. Até ao próximo podcast. Adeus e até breve.

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